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0: freguês. Vamos atender.
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0: Vamos nessa? Peraí. 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